0: significativa a muitos jovens e adultos que, como Jesus, estão presos nas exigências do trabalho e no desejo de viver a sua fé. Quer dizer, estão presos aí no meio destas duas coisas: o trabalho que sufoca, que esgota, e a vivência da fé, que não dá tempo muitas vezes para viver adequadamente. Em um mundo onde o tempo é limitado, muitos fazem grandes esforços para equilibrar suas responsabilidades no trabalho, no estudo e o compromisso cristão. Jesus nos ensina que o trabalho não é um obstáculo à fé, mas um espaço onde podemos viver a nossa vocação. Mesmo que o mundo às vezes não reconheça o valor da nossa fé ou da nossa dedicação, como aconteceu com Jesus em sua própria terra, nós somos chamados a perseverar e a não desanimar. Integrar nossa fé com o trabalho não é fácil, mas também não é impossível. E se a gente transformasse cada dia de trabalho em uma oportunidade para fortalecer o nosso relacionamento com Deus e para testemunhar o amor dele com criatividade e tenacidade, nós seríamos ainda mais felizes. Por isso, que o Senhor te abençoe, te proteja, te ilumine e te guarde. São José interceda na sua vida. Em nome do Pai, do Filho e do Espírito Santo. Amém.
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4: Dia 2 de maio, sábado. O Evangelho de hoje é de João 14, 7 a 14, os versículos. Naquele tempo, disse Jesus a seus discípulos: se vós me conhecesseis, conheceríeis também meu Pai, e desde agora o conheceis e o vistes. Disse Felipe: Senhor, mostra-nos o Pai, e isto nos basta. Jesus respondeu: há tanto tempo que estou convosco e não me conheces, Felipe? Quem me viu, viu o Pai. Como é que tu dizes: mostra-nos o Pai? Não acreditas que eu estou no Pai e que o Pai está em mim? As palavras que eu vos digo, não as digo por mim mesmo, mas é o Pai que, permanecendo em mim, realiza as suas obras. Acreditai-me, eu estou no Pai e o Pai está em mim. Acreditai ao menos por causa destas mesmas obras. Em verdade vos digo, quem acredita em mim fará as obras que eu faço e fará ainda maiores do que estas. Pois eu vou para o Pai, e o que pedirdes em meu nome, eu o realizarei, a fim de que o Pai seja glorificado no Filho. Se pedirdes algo em meu nome, eu o realizarei. Palavra da salvação. Glória a vós, Senhor.
3: Comentando o Evangelho.
4: Muitas pessoas estão buscando algum sinal ou alguma prova da existência de Deus. Ou então, eles querem se encontrar com Deus. Buscam algo que possa ver ou tocar para acreditar. Jesus responde que quem o viu, viu também o Pai. Isso nos mostra que Deus não é uma ideia distante, mas alguém muito próximo de nós, presente no nosso dia a dia e em nossas vidas. Para quem busca a certeza neste mundo confuso, as palavras de Jesus são uma grande esperança. Jesus nos convida a encontrar Deus em nossas experiências diárias, nos relacionamentos autênticos, nos momentos de luta e de alegria. E quando acolhemos a palavra, encontramos não apenas respostas, mas também uma missão, que é viver de modo que as outras pessoas possam ver Deus através da nossa vida e das nossas ações. Essa esperança não é abstrata, não é ilusória, mas um convite a ser presença de Deus de forma concreta. Como fazer que essa esperança transforme nossas ações diárias? Como transformar nossas vidas em uma fé ativa e que inspire os outros? Com certeza, uma boa dose de fé e um estudo diário ou semanal da Palavra de Deus podem nos ajudar muito. Que o Senhor te abençoe, te proteja, te ilumine e te guarde. Em nome do Pai, do Filho e do Espírito Santo. Amém.
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8: Dia 2 de maio, sábado. O Evangelho de hoje é de João 14, 7 a 14, os versículos. Naquele tempo disse Jesus a seus discípulos: se vós me conhecesseis, conheceríeis também meu Pai. E desde agora o conheceis e o vistes. Disse Felipe: Senhor, mostra-nos o Pai, e isto nos basta. Jesus respondeu: há tanto tempo que estou convosco, e não me conheces, Felipe? Quem me viu, viu o Pai. Como é que tu dizes: mostra-nos o Pai? Não acreditas que eu estou no Pai e que o Pai está em mim? As palavras que eu vos digo, não as digo por mim mesmo, mas é o Pai que, permanecendo em mim, realiza as suas obras. Acreditai-me, eu estou no Pai e o Pai está em mim. Acreditai ao menos por causa destas mesmas obras. Em verdade vos digo, quem acredita em mim fará as obras que eu faço e fará ainda maiores do que estas. Pois eu vou para o Pai, e o que pedirdes em meu nome, eu o realizarei, a fim de que o Pai seja glorificado no Filho. Se pedirdes algo em meu nome, eu o realizarei. Palavra da salvação. Glória a vós, Senhor.
7: Comentando o Evangelho.
8: Muitas pessoas estão buscando algum sinal ou alguma prova da existência de Deus, ou então eles querem se encontrar com Deus. Buscam algo que possa ver ou tocar para acreditar. Jesus responde que quem o viu, viu também o Pai. Isso nos mostra que Deus não é uma ideia distante, mas alguém muito próximo de nós, presente no nosso dia a dia e em nossas vidas. Para quem busca a certeza neste mundo confuso, As palavras de Jesus são uma grande esperança. Jesus nos convida a encontrar Deus em nossas experiências diárias, nos relacionamentos autênticos, nos momentos de luta e de alegria. E quando acolhemos a palavra, encontramos não apenas respostas, mas também uma missão, que é viver de modo que as outras pessoas possam ver Deus através da nossa vida e das nossas ações. Essa esperança não é abstrata, não é ilusória, mas um convite a ser presença de Deus de forma concreta. Como fazer que essa esperança transforme nossas ações diárias? Como transformar nossas vidas em uma fé ativa e que inspire os outros? Com certeza, uma boa dose de fé e um estudo diário ou semanal da Palavra de Deus podem nos ajudar muito. Que o Senhor te abençoe, te proteja, te ilumine e te guarde. Em nome do Pai, do Filho e do Espírito Santo. Amém.
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Olá pessoal, bom dia! Bom dia, bom dia, bom dia, bom dia, bom dia! 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Galera, dia a dia tá no ar! Estúdios operando na Dom Bosco, 466 em Batatais, estado de São Paulo. Muito prazer, eu sou Rodrigo César e vamos juntos até o meio-dia no ar, o dia a dia aqui na nossa. Você merece uma rádio assim. E o programa de hoje começa muito bem com o Marcelo Falcão. Hoje eu decidi.

0: Só musicão rolando aqui na Claretiana, hein? Queen, Play the Game. Aqui, a diferença é a música.
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0: O dia a dia segue com o Pit, ninguém é de ninguém.

0: Você ouviu Katy Perry na Claretiana. Aqui é diferença a música.
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0: Ouvimos Lady Gaga na Claretiana. Ó, obrigado aí pela sua audiência. 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

0: 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LED na claretiana, para os roqueiros aí de plantão. 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

0: estou convosco e não me conheces, Felipe? Quem me viu, viu o Pai. Como é que tu dizes, mostra-nos o Pai? Não acreditas que eu estou no Pai e que o Pai está em mim? As palavras que eu vos digo, não as digo por mim mesmo, mas é o Pai que, permanecendo em mim, realiza as suas obras. Acreditai-me, eu estou no Pai e o Pai está em mim. Acreditai ao menos por causa destas mesmas obras. Em verdade vos digo, quem acredita em mim fará as obras que eu faço e fará ainda maiores do que estas. Pois eu vou para o Pai, e o que pedirdes em meu nome, eu o realizarei, a fim de que o Pai seja glorificado no Filho. Se pedirdes algo em meu nome, eu o realizarei. Palavra da salvação. Glória a vós, Senhor.
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0: Muitas pessoas estão buscando algum sinal ou alguma prova da existência de Deus, ou então eles querem se encontrar com Deus, buscam algo que possa ver ou tocar para acreditar. Jesus responde que quem o viu, viu também o Pai. Isso nos mostra que Deus não é uma ideia distante, mas alguém muito próximo de nós, presente no nosso dia a dia e em nossas vidas. Para quem busca a certeza neste mundo confuso, as palavras de Jesus são uma grande esperança. Jesus nos convida a encontrar Deus em nossas experiências diárias, nos relacionamentos autênticos, nos momentos de luta e de alegria. E quando acolhemos a palavra, encontramos não apenas respostas, mas também uma missão, que é viver de modo que as outras pessoas possam ver Deus através da nossa vida e das nossas ações. Essa esperança não é abstrata, não é ilusória, mas um convite a ser presença de Deus de forma concreta. Como fazer que essa esperança transforme nossas ações diárias? Como transformar nossas vidas em uma fé ativa e que inspire os outros? Com certeza, uma boa dose de fé e um estudo diário ou semanal da Palavra de Deus podem nos ajudar muito. Que o Senhor te abençoe, te proteja, te ilumine e te guarde. Em nome do Pai, do Filho e do Espírito Santo. Amém.
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2: 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Valeu, turma!

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0: Ouvimos Man at Work na Claretiana. 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
0: É hora de ouvir a mensagem do Teatro Mágico. Essa letra é sensacional. O anjo mais velho.
3: O dia mente, a cor da noite. E o diamante, a cor dos olhos. Os olhos mentem dia e noite a dor da gente. Os olhos mentem dia e noite a dor da gente. Os olhos mentem dia e noite a dor da gente. Os olhos mentem dia e noite a dor da gente.

0: Que sequência show, hein? Ouvimos Michael Jackson, Billie Jean. Você dançou soltinho aí com a nossa Claretiana. Bom dia!
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0: As clássicas você também ouve aqui na Claretiana. Canta Milton Nascimento, Maria Maria.

0: Tudo de bom pra você.
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0: Essa foi especialmente para os ouvintes que gostam de um bom e velho rock and roll. Rolou Nirvana na Claretiana.
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3: 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Vanessa da Mata chega pra cantar no dia a dia. Não chore, homem!

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2: 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E o Titãs traz a mensagem: é preciso saber viver.

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1: 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E o dia a dia segue com Tijuana. Eu vi gnomos. Curte aí esse som.

não nascem do pé. Gnomos não brotam do chão. E a mente fluente é que é seu meio de reprodução. Gnomos

Acabou! Final de mais uma edição do nosso programa Dia a Dia. Olha, fica triste não, que amanhã tem mais. Eu encerro o programa de hoje com Pink Floyd, um presentaço pra você que tá aí curtindo a Claretiana. Mas continua na sintonia, vem aí, ó, mais uma edição do Super Tarde.

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1: Olá, gente, de volta com Super Tarde Claretiana até às 16 horas com muita música boa.

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1: 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Vamos juntinhos curtindo muita música boa.

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10: Olá, gente, de volta com o Super Tarde Claretiana até às 16 horas com muita música boa.

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0: 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Claro.

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1: Olá, gente, de volta com o Super Tarde Claretiana até às 16 horas com muita música boa.

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0: E com essa encerramos mais uma edição do Super Tarde Claretiana. Na sequência vem chegando o Flashback. Um grande abraço e uma ótima tarde.
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6: Dia 2 de maio, sábado. O evangelho de hoje é de João 14, 7 a 14, os versículos. Naquele tempo disse Jesus a seus discípulos: se vós me conhecesseis, conheceríeis também meu Pai. E desde agora o conheceis e o vistes. Disse Felipe: Senhor, mostra-nos o Pai, e isto nos basta. Jesus respondeu: tanto tempo que estou convosco e não me conheces, Felipe? Quem me viu, viu o Pai. Como é que tu dizes: mostra-nos o Pai? Não acreditas que eu estou no Pai e que o Pai está em mim? As palavras que eu vos digo, não as digo por mim mesmo, mas é o Pai que, permanecendo em mim, realiza as suas obras. Acreditai-me, eu estou no Pai e o Pai está em mim. Acreditai ao menos por causa destas mesmas obras. Em verdade vos digo, quem acredita em mim fará as obras que eu faço e fará ainda maiores do que estas. Pois eu vou para o Pai, e o que pedirdes em meu nome, eu o realizarei, a fim de que o Pai seja glorificado no Filho. Se pedirdes algo em meu nome, eu o realizarei. Palavra da salvação. Glória a vós, Senhor.
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6: Muitas pessoas estão buscando algum sinal ou alguma prova da existência de Deus. Ou então, eles querem se encontrar com Deus. Buscam algo que possa ver ou tocar para acreditar. Jesus responde que quem o viu, viu também o Pai. Isso nos mostra que Deus não é uma ideia distante, mas alguém muito próximo de nós, presente no nosso dia a dia e em nossas vidas. Para quem busca a certeza neste mundo confuso, as palavras de Jesus são uma grande esperança. Jesus nos convida a encontrar Deus em nossas experiências diárias, nos relacionamentos autênticos, nos momentos de luta e de alegria. E quando acolhemos a palavra, encontramos não apenas respostas, mas também uma missão, que é viver de modo que as outras pessoas possam ver Deus através da nossa vida e das nossas ações. Essa esperança não é abstrata, não é ilusória, mas um convite a ser presença de Deus de forma concreta. Como fazer que essa esperança transforme nossas ações diárias? Como transformar nossas vidas em uma fé ativa e que inspire os outros? Com certeza, uma boa dose de fé e um estudo diário ou semanal da Palavra de Deus podem nos ajudar muito. Que o Senhor te abençoe, te proteja, te ilumine e te guarde. Em nome do Pai, do Filho e do Espírito Santo. Amém.
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Boa noite a todos. Pedimos a gentileza de desligarem os celulares. Celebração dia 2 de maio de 2026. Intenções apresentadas para nossa celebração. Familiares que lembram seus entes queridos. Luiz Carlos de Fiore, sétimo dia. Marco Antônio Mariotti. Bruno Ribeiro de Matos. Maria de Lourdes Leone Soriani. Luísa de Lourdes Soriani. Clotilde Aparecida Antônio Fernandes. Nilce Cleire Fernandes. Santo Malanotti. Saide Alá. Jorge Borges de Paula. Mauro César Moraes. Afonso Luiz Ferreira. Adolfo Dalseco. Felipina Richard Dalseco. Nilo Ferrari. Newton César Tostes. José Saqueto. Mansueto Saqueto, 49 anos. Alda Nazar Betarello. Alcides Moacir Betarello. Alcides Moacir Betarello Filho. Alain Fulvio Borges. Silvia Regina Cavalheiro de Barros Betarello. Ana Maria Azevedo. Olair Siqueira. Falecidos da família Ragiotti. Nazar e Betarello. Avelino Antônio Demonari. Josefina Fernandes Martins Guidetti. Maria José Campos Demonari. Manuel Francisco Demonari. Luiz Antônio Demonari. Marco Antônio Teixeira Martins Filho. Celina Carole Penholato. Romeu Penholato. Luiz Junqueira Filho. Falecidos da família Bortoleto. José Luiz Quirino. Carlos Alberto da Rocha Leite. Elcio Lair Pupim. Elcio Luiz Pupim. Francisca Pereira Nunes. Neuza Alves de Souza. Cleusa Alves de Souza, 10 meses. Mariana Ferreira Teles. Falecidos da família Nobre. Alzira Orlandini Tostes, 3 meses. Maria Aparecida Fernandes. Zumira Fernandes Escatena. Nair Caetano de Freitas. Helena Aparecida de Freitas Giraldelli. Marcela Eliana Prosperucci. Maria Ianada, Mari Ianada. Maria Aparecida Pereira. Onofre Pereira Pinto, 6 anos. Itamar Venâncio da Silva. Maria de Lourdes Ribeiro Silva, 6 meses. Fabiano Barduco e família. Joaquim Simões dos Santos e família. João Davi e família. Família Fressa. Família Mani. Família Brunherotti. Alberto de Oliveira, 7 dias. Maria Salete Forim Alves. Henriqueta Correia de Matos. Ação de graças pela recuperação da saúde e proteção de José Pérez Soares, Nilza Marta de Freitas, Maria Rosa de Freitas Pinheiro. Em ação de graças a Deus por uma graça alcançada dele, por intercessão de Nossa Senhora Padecida, São Padre Pio e Imaculado Coração de Maria. Quinto domingo da Páscoa. Dispostos a viver como fiéis servidores da palavra e do reino, reunimo-nos para oferecer, por meio de Cristo, um sacrifício agradável a Deus,
Celebremos nesta Eucaristia o Senhor ressuscitado, que se apresenta à nossa comunidade como o caminho que conduz ao Pai, a verdade que liberta e a vida que se doa a toda a humanidade. De pé, acolhamos a equipe celebrativa.

0: com alegria nós iniciamos a nossa celebração, em nome do Pai, do Filho e do Espírito Santo. Amém. Sejam todos bem-vindos, bem-vindos também aqueles que nos acompanham pela Claritiana FM. Hoje aqui na igreja estamos celebrando com luz indireta, porque um problema de última hora não permitiu que acendêssemos as luzes do centro. Mas assim vamos sendo cada um de nós uma pequena luz para não sentir o peso do escurinho. Que a graça e a paz de Deus nosso Pai, o amor de Jesus Cristo e a comunhão no Espírito Santo estejam convosco.
1: Bendito seja Deus que nos reuniu no amor de Cristo.
0: E reunidos no amor de Cristo, queremos pedir o perdão, a misericórdia de Deus, de todas as nossas faltas, nossos pecados, nossas omissões, pelas vezes que não vivemos o nosso batismo, pelas vezes que não vivemos intensamente o Evangelho, pelas vezes que não fomos evangelizadores. Por tudo isto, queremos pedir perdão cantando.

0: Deus Todo-Poderoso, nos purifique de nossos pecados e, pela celebração desta Eucaristia, nos torne dignos da mesa do seu reino.
1: Amém.
0: Glorifiquemos o Deus da vida, a Trindade Santa, cantando o hino do Glória.

0: na presença de Deus, oremos. Deus eterno e todo-poderoso, realizai sempre em nós o mistério da Páscoa, e aos que vos dignastes renovar pelo santo batismo, concedei com o auxílio da vossa proteção, dar muitos frutos e chegar às alegrias da vida eterna. Por nosso Senhor Jesus Cristo, vosso Filho, que é Deus, e convosco vive e reina na unidade do Espírito Santo, por todos os séculos dos séculos.
1: Amém. Amém. Liturgia da Palavra. Na condição de povo escolhido e sacerdotal, acolhamos a palavra de Deus. Ela nos impulsiona a servir e nos convida a formar a nação santa, constituída em torno de Jesus, caminho, verdade e vida.
2: Leitura dos Atos dos Apóstolos. Naqueles dias, o número dos discípulos tinha aumentado, e os fiéis de origem grega começaram a queixar-se dos fiéis de origem hebraica. Os de origem grega diziam que suas viúvas eram deixadas de lado no atendimento diário. Então, os 12 apóstolos reuniram a multidão dos discípulos e disseram: "Não está certo que nós deixemos a pregação da palavra de Deus para servir às mesas. Irmãos, é melhor que escolhais entre vós 7 homens de boa fama, repletos do espírito e de sabedoria, e nós nos encarregamos desta tarefa. Desse modo, nós poderemos dedicar-nos inteiramente à oração e ao serviço da palavra." A proposta agradou a multidão. Então escolheram Estevão, homem cheio de fé e do Espírito Santo, e também Felipe, Prócoro, Nicanor, um grego que seguia a religião dos judeus. Eles foram apresentados aos apóstolos, que oraram e impuseram as mãos sobre eles. Entretanto, a palavra do Senhor se espalhava. O número dos discípulos crescia muito em Jerusalém, e grande multidão de sacerdotes judeus aceitavam a fé. Palavra do Senhor.
3: Salmo responsorial. Sobre nós venha, Senhor, a vossa graça, da mesma forma que em vós nós esperamos. Ó justos, alegrai-vos no Senhor, aos retos fica bem glorificá-lo. Dai graças ao Senhor ao som da harpa, da lira, de 10 cordas celebrai. Pois reta é a palavra do Senhor, e tudo que ele faz merece fé. Deus ama o direito e a justiça. Transborda em toda a terra a sua graça.
4: Sobre nós venha, Senhor, a vossa graça, da mesma forma em que vós nós esperamos.
3: O Senhor pôs o olhar sobre os que o temem, e o que confia esperando em seu amor, para da morte libertar das suas vidas e alimentá-los quando é tempo da penúria.
4: Sobre nós venha, Senhor, a vossa graça, da mesma forma em que vós nós esperamos.
5: Leitura da primeira carta de São Pedro. Caríssimos, aproximai-vos do Senhor, pedra viva, rejeitada pelos homens, mas escolhida e honrosa aos olhos de Deus. Do mesmo modo, também vós, como pedras vivas, formai um edifício espiritual, um sacerdócio santo, a fim de oferecerdes sacrifícios espirituais agradáveis a Deus por Jesus Cristo. Com efeito, nas Escrituras se lê: Eis que ponho em Sião uma pedra angular, escolhida e magnífica. Quem nela confiar,

0: palavra. Esse é o destino deles. Mas vós sois a raça escolhida, o sacerdócio do reino, a nação santa, o povo que ele conquistou para proclamar as obras admiráveis daquele que vos chamou das trevas para a sua luz maravilhosa. Palavra do Senhor.
1: Graças a Deus. De pé, para aclamação ao Santo Evangelho.

0: O Senhor esteja convosco.
1: Ele está no meio de nós.
0: Proclamação do Evangelho de Jesus Cristo, segundo João.
1: Glória a vós, Senhor.
0: João capítulo 14. Naquele tempo disse Jesus a seus discípulos: não se perturbe o vosso coração. Tendes fé em Deus, tende fé em mim também. Na casa de meu pai há muitas moradas. Se assim não fosse, eu vos teria dito: vou preparar um lugar para vós. E quando eu tiver ido preparar-vos um lugar, voltarei e vos levarei comigo, a fim de que, onde eu estiver, estejais também vós. E para onde eu vou, vós conheceis o caminho. Tomé disse a Jesus: Senhor, nós não sabemos para onde vais. Como podemos conhecer o caminho? Jesus respondeu: eu sou o caminho, a verdade e a vida. Ninguém vai ao Pai senão por mim. Se me conhecesseis, conhecerias também o meu Pai. E desde já o conheceis e ouvistes. Felipe disse: Senhor, mostra-nos o Pai e isto nos basta. Jesus respondeu: há tanto tempo estou convosco e não me conheces, Felipe. Quem me viu, viu o Pai. Como é que tu dizes: mostra-nos o Pai? Não acreditas que eu estou no Pai e que o Pai está em mim? As palavras que eu vos digo, não as digo por mim mesmo, mas é o Pai que, permanecendo em mim, realiza as suas obras. Acreditai-me, eu estou no Pai e o Pai está em mim. Acreditai ao menos por causa destas mesmas obras. Em verdade vos digo, quem acredita em mim fará as obras que eu faço e fará ainda maiores do que estas, pois eu vou para o Pai. Palavra da salvação.
1: Glória a vós, Senhor.
0: Que a palavra do Evangelho perdoe o nosso pecado. Amém.
1: Amém.
0: A liturgia de hoje é claramente uma liturgia batismal. Nos lembra

0: dia do nosso batismo, o compromisso que assumimos, o compromisso de viver a nossa vida e de testemunhar a nossa fé. O que não significa que não tenhamos dificuldades. E as dificuldades sempre aparecem ao longo do caminho. Muitas vezes estas dificuldades são pessoais, que nós mesmos, cada um de nós, precisamos e somos desafiados a resolver, ou então a buscar uma solução. Outras vezes, as dificuldades vêm da própria comunidade, vêm de mentalidades diferentes, com nomes diferentes. A primeira leitura falava de viúvas gregas e viúvas hebraicas. Significa mentalidades diferentes, tentação de privilegiar alguém em detrimento de outro. São dificuldades muito concretas que as comunidades enfrentam. Aquilo que os Atos dos Apóstolos diz: eles viviam todos em comum, dividiam os seus bens entre si, e não havia necessitados entre eles, e parece que não havia divergência entre eles. Isto é um ideal a ser atingido. A realidade, ela mostra que as divergências não devem ser um fator de lamentação da nossa parte. Porque o outro pensa diferente, porque eu não sou compreendido. As dificuldades, por causa das divergências, elas são um desafio para a nossa vida. Elas nos ajudam a crescer na nossa fé, a buscar aquela verdade que não é a nossa verdade, que não é a verdade de uma crença simplesmente, e nem é a verdade de uma lei simples e pura. A busca da verdade é um verdadeiro caminho a ser percorrido. E aí nós já entramos naquelas três palavras fundamentais que Jesus pronuncia: eu sou o caminho, quer dizer, o caminho que nós precisamos percorrer. Não só o caminho que nós precisamos conhecer. Conhecer, muitas vezes, é muito pouco. Alguém, esses dias, falou aqui na porta da igreja: esta pessoa conhece a Bíblia inteira e ela está muito habilitada para ser madrinha de batismo. Só que tem um detalhe: ela não é católica, não pertence à igreja, não faz parte da comunidade. Então, não basta só o conhecimento. É preciso o compromisso, é preciso a participação, é preciso o empenho entre todos para formarmos verdadeira comunidade. E a comunidade como um todo, ela vai percorrendo o caminho, e Jesus vai mostrando o caminho. Caminho que é mais compromisso do que conhecimento. Jesus é a verdade. Por que a verdade? Porque a verdade é muito mais do que aquilo que nós sabemos. A verdade é muito mais do que as nossas convicções. A verdade é muito mais do que aquilo que nós achamos que é a nossa verdade. Nós até podemos dizer assim: existe a minha verdade, a verdade do outro e a verdade que é a verdade por si mesmo. E até mesmo nós poderíamos dizer, ninguém tem a verdade absoluta. Nós temos convicções, nós temos valores, lutamos pelas convicções, lutamos pelos valores, mas na hora da verdade plena, existe também a verdade do outro e a verdade em si, que é aquela que só Deus é. Os estudiosos dizem, a verdade somos cada um de nós. Cada um de nós com aquilo que somos, com o que temos, com o que acreditamos, isto é a nossa verdade. A minha verdade, a sua verdade, a verdade de cada um de nós. Mas é preciso o respeito pela verdade do outro. E é preciso a busca, a procura pela verdade plena, que um dia nós encontraremos. E a verdade plena não é uma ideia, é uma pessoa, é Jesus Cristo. E quando nós o descobrimos, quando nós mergulhamos em nós mesmos e descobrimos aquilo que é o centro da nossa fé, o essencial da nossa fé, nós vamos cada vez mais descobrindo a verdade. E a verdade, dizia uma campanha da fraternidade, a verdade que nos liberta. E Jesus termina dizendo, eu sou a vida. Existem duas palavras em grego para indicar a vida. E uma delas se chama zoé. Existe a vida física e existe a vida espiritual. Quando Jesus fala, eu sou a vida, ele não quer falar de vida física, ele quer falar de vida espiritual, de vida plena, de vida que está em Deus. E quando nós caminhamos pelo caminho que é Jesus Cristo, buscando sempre viver cada vez mais a verdade, nós nos encontramos com a vida e a vida plena que nos dá a alegria de viver, que nos dá o sentido da vida, que nos dá força, esperança para nós vivermos bem com tudo aquilo que nós somos, que nós temos, que nós recebemos, com os dons, enfim, com aquilo que Deus nos dá para viver. Que o Senhor nos ajude e nos ensine a nos aproximar da pedra viva, porque a segunda leitura é o contraponto das dificuldades. Se a tentação é dizer que nós temos muitas dificuldades, a segunda leitura, leitura de Pedro, diz assim, olha, alegrem-se, fiquem felizes, aproximem-se da pedra viva, porque ela vai dar força, segurança, alegria e confiança a todos vocês. Que este seja o nosso caminho e a nossa vida seja pautada pelo caminho, verdade e vida que é Jesus. E juntos renovemos a nossa fé dizendo, creio em Deus Pai Todo-Poderoso, Criador do céu e da terra, e em Jesus Cristo, seu único Filho, nosso Senhor, que foi concebido pelo poder do Espírito Santo, nasceu da Virgem Maria, padeceu sob Pôncio Pilatos, foi crucificado, morto e sepultado, desceu à mansão dos mortos, ressuscitou ao terceiro dia, subiu aos céus, está sentado à direita de Deus Pai Todo-Poderoso, donde há de vir a julgar os vivos e os mortos. Creio no Espírito Santo, Santa Igreja Católica, na comunhão dos santos, na remissão dos pecados, na ressurreição da carne, na vida eterna. Amém. Irmãos e irmãs, por intermédio de Jesus, a face luminosa do Pai, apresentemos com fé nossas preces a Deus, dizendo:
1: sobre nós, Senhor, venha a vossa graça. Pela Igreja, ajudai-a, Senhor, a estar permanentemente a serviço da vida e da verdade que nascem do Evangelho, nós vos pedimos.
0: Sobre nós, Senhor, venha a vossa graça.
1: Pelas autoridades, iluminai-as em sua missão de governar em favor do bem comum e movei-as a dedicar especial atenção aos mais necessitados, nós vos pedimos.
0: Sobre nós, Senhor, venha a vossa graça.
1: Pelas comunidades que professam a fé em Jesus, animai-as a percorrer os caminhos da oração, do diálogo, da profecia e do serviço generoso aos outros, nós vos pedimos.
0: Sobre nós, Senhor, venha a vossa graça.
1: Pelos batizados, fortalecei-os em sua vocação de serem pedras vivas da edificação espiritual que vos é agradável e que tem em vosso Filho a pedra fundamental, nós vos pedimos.
0: Sobre nós, Senhor, venha a vossa graça. Senhor Deus, acolhei as preces que brotam de vossos filhos e filhas reunidos em vosso nome, por Cristo nosso Senhor.
1: Amém. Amém. Liturgia Eucarística. A mesa eucarística consolida a nossa inserção na vida de Cristo, pedra fundamental de toda construção duradoura, sobre a qual repousa nosso sacerdócio comum.

0: Oremos juntos para que o meu e vosso sacrifício seja aceito por Deus Pai Todo-Poderoso.
1: Receba, ó Senhor, por tuas mãos este sacrifício, para a glória do seu nome, para o nosso bem e de toda a sua santa igreja.
0: Ó Deus, que pelo venerável intercâmbio deste sacrifício nos fizestes participar da vossa única e suprema divindade, concedei, nós vos pedimos, que conhecendo a vossa verdade, a testemunhemos pela prática das boas obras, por Cristo nosso Senhor. Amém. O Senhor esteja convosco.
1: Ele está no meio de nós.
0: Corações ao alto.
1: O nosso coração está em Deus.
0: Demos graças ao Senhor nosso Deus.
1: É o nosso dever e nossa salvação.
0: Na verdade, é digno e justo, é nosso dever e salvação proclamar a vossa glória, ó Pai, em todo o tempo, mas com maior júbilo louvar-vos neste tempo, porque Cristo, nossa Páscoa, foi imolado. Ele continua a oferecer-se por nós, e junto de vós é nosso eterno defensor. Imolado já não morre, e morto vive eternamente. Por isso, transbordando de alegria pascal, exulta a criação por toda a terra, e também as virtudes celestes e as potestades angélicas proclamam um hino à vossa glória, cantando a uma só voz.

0: Na verdade, vós sois santo, ó Deus do universo, e tudo o que criastes proclama o vosso louvor, porque por Jesus Cristo, vosso Filho e Senhor nosso, e pela força do Espírito Santo, dais vida e santidade a todas as coisas, e não cessais de reunir para vós um povo que vos ofereça em toda parte, do nascer ao pôr do sol, um sacrifício perfeito. Por isso, ó Pai, nós vos suplicamos, santificai pelo Espírito Santo as oferendas que vos apresentamos para serem consagradas, a fim de que se tornem o corpo e o sangue de vosso Filho, nosso Senhor Jesus Cristo, que nos mandou celebrar estes mistérios.
1: Enviai o vosso Espírito Santo.
0: Na noite em que ia ser entregue, Jesus tomou o pão, pronunciou a bênção de ação de graças, partiu e o deu a seus discípulos, dizendo: tomai todos e comei, isto é o meu corpo, que será entregue por vós.

Do mesmo modo, no fim da ceia, ele tomou o cálice em suas mãos, pronunciou a bênção de ação de graças e o deu a seus discípulos, dizendo: tomai todos e bebei. Este é o cálice do meu sangue, o sangue da nova e eterna aliança, que será derramado por vós e por todos para a remissão dos pecados. Fazei isto em memória de mim.

0: Mistério da fé.
1: Anunciamos, Senhor, a vossa morte e proclamamos a vossa ressurreição. Vinde, Senhor Jesus.
0: Celebrando agora o Pai o memorial da paixão redentora do vosso Filho, da sua gloriosa ressurreição e ascensão ao céu, e enquanto esperamos sua nova vinda, nós vos oferecemos em ação de graças este sacrifício vivo e santo.
1: Aceitai, ó Senhor, a nossa oferta.
0: Olhai com bondade a oblação da vossa igreja e reconhecei nela o sacrifício que nos reconciliou convosco. Concedei que, alimentando-nos com o corpo e o sangue do vosso Filho, repletos do Espírito Santo, nos tornemos em Cristo um só corpo e um só Espírito.
1: O Espírito nos una num só corpo.
0: Que o mesmo Espírito faça de nós uma eterna oferenda para alcançarmos a herança com os vossos eleitos. A Santíssima Virgem Maria, Mãe de Deus, São José, seu esposo, os vossos santos apóstolos e gloriosos mártires, Santo Antônio Maria Claré e todos os santos que não cessam de interceder por nós na vossa presença.
1: Fazei de nós uma perfeita oferenda.
0: Nós vos suplicamos, Senhor, que este sacrifício da nossa reconciliação estenda paz e salvação ao mundo inteiro. Confirmai na fé e na caridade a vossa igreja que caminha neste mundo, com o vosso servo, o Papa Leão, nosso Bispo Moacir, os bispos do mundo inteiro, os presbíteros, diáconos, os outros ministros e o povo por vós redimido. Atendei propício às preces desta família, desta comunidade que reunistes em vossa presença. Reconduzi a vós, Pai de misericórdia, todos os vossos filhos e filhas espalhados, dispersos pelo mundo inteiro.
1: Só Pai da vossa igreja.
0: Acolhei com bondade no vosso reino os nossos irmãos e irmãs que partiram desta vida, em especial aqueles por quem celebramos hoje esta Eucaristia, e todos os, de modo especial, Luiz Carlos de Fiore, sétimo dia do seu falecimento, e todos os demais cujos nomes estão sobre o altar. Todos os que morreram na vossa amizade, unidos a eles, esperamos também nós saciar-nos eternamente da vossa glória, por Cristo Senhor nosso. Por ele dais ao mundo todo o bem e toda a graça. Por Cristo, com Cristo e em Cristo, a vós, Deus Pai Todo-Poderoso, na unidade do Espírito Santo, toda a honra e toda a glória, por todos os séculos dos séculos.
1: Amém.
0: Amém. Animados pela busca da verdade, caminhando no caminho de Jesus, digamos com as palavras que ele mesmo nos ensinou: Pai nosso que estais no céu, santificado seja o vosso nome, venha a nós o vosso reino, seja feita a vossa vontade, assim na terra como no céu. O pão nosso de cada dia nos dai hoje. Perdoai as nossas ofensas, assim como nós perdoamos a quem nos tem ofendido. E não nos deixeis cair em tentação, mas livrai-nos do mal. Livrai-nos de todos os males, ó Pai, dai-nos hoje a vossa paz. Ajudados pela vossa misericórdia, sejamos sempre livres do pecado e protegidos de todos os perigos, enquanto aguardamos a feliz esperança e a vinda do nosso Salvador Jesus Cristo.
1: Vosso é o reino, o poder e a glória para sempre.
0: Senhor Jesus Cristo, dissestes aos vossos apóstolos: eu vos deixo a paz, eu vos dou a minha paz. Não olheis os nossos pecados, mas a fé que anima a vossa igreja. Dai-lhe segundo o vosso desejo a paz e a unidade, vós que sois Deus com o Pai e o Espírito Santo.
1: Amém. Amém.
0: Que a paz do Senhor esteja sempre convosco.
1: O amor de Cristo nos uniu.

0: Felizes os convidados para a ceia do Senhor. Feliz de quem encontra em Jesus o seu refúgio. Eis o Cordeiro de Deus. Eis aquele que tira o pecado do mundo.
1: Senhor, eu não sou digna de que entreis em minha morada. Mas dizei uma palavra e serei salva.

0: Obrigado, Senhor, por esta Eucaristia. Obrigado pela vida, pelo caminho a ser percorrido, pela verdade a ser descoberta, pela verdade que sois vós. Senhor, nós vos pedimos, permanecei com misericórdia junto ao vosso povo e fazei passar da antiga à nova vida aqueles que iniciastes nos mistérios celestes, por Cristo nosso Senhor. Amém.
1: Comunicados paroquiais. Iniciamos a nossa quermesse. Estamos aceitando doação de óleo, farinha de trigo, materiais de limpeza e prenda para os binguinhos. Agradecemos quem já fez a sua doação e para os que ainda vão doar, o material pode ser depositado no fundo da igreja ou na secretaria paroquial. Já temos disponível na secretaria paroquial as cartelas do bingão, que podem ser adquiridas com os coordenadores de pastoral e na secretaria paroquial. O preço da cartela é R$ 20. Em nome do grupo de oração Filhos do Imaculado Coração de Maria, eu gostaria de estender um convite hoje a todos vocês para que possamos fortalecer a nossa vida espiritual e que possamos todos juntos participarmos do grupo de oração. Ele se realiza todas as segundas-feiras aqui na igreja às 7:30 com a recitação do terço. A pastoral do dízimo está fazendo os plantões em todas as missas para cadastro, recadastro e recebimento. Pedimos a todos que aguardem em seus lugares o início da procissão de saída da equipe de celebração.
0: E antes da bênção final, nós queremos fazer uma mensagem ao Imaculado Coração de Maria. Neste mês de maio, comemoramos os 80 anos de consagração do Brasil ao Imaculado Coração de Maria. Este livrinho que a comunidade, a paróquia adquiriu e que veio de São Paulo, contém em resumo, parte por parte, o passo a passo, a vida de Maria. E hoje, no segundo dia, nos fala de Maria, que nasceu como uma nova luz que brilhou para o mundo. O céu fez festa e a terra se encheu de esperança. No entanto, imaginem a alegria de São Joaquim e Santana ao segurarem nos braços a menina abençoada. Desde pequena, Maria compreendeu que sua vida era um presente de Deus e não desperdiçou um só instante em dedicar a sua vida a Deus. E concluímos com uma oração ou um gesto de louvor. Ao celebrar o nascimento de Maria, vemos o início de um coração que nunca desperdiçou a sua graça, a graça divina. Enquanto nós, muitas vezes, gastamos mal o tempo e os dons que Deus nos dá, o Imaculado Coração aproveita cada instante, ou aproveitava cada instante, guardando tudo no seu coração e transformando a vida em amor puro. O segredo desta vocação e desta devoção é simples. Cada um de nós, peçamos a Maria que nos empreste o coração no dia a dia. Assim, nós deixaremos de jogar a vida fora com vaidades e aprenderemos a usar cada segundo para amar a Jesus com a mesma perfeição e carinho da mãe. Ó Maria, não encontro palavras para vos louvar, pois em vós contemplo a imagem perfeita de Deus. Ave Maria, cheia de graça, o Senhor é convosco. Bendita sois vós entre as mulheres, e bendito é o fruto do vosso ventre, Jesus. Santa Maria, Mãe de Deus, rogai por nós, pecadores, agora e na hora de nossa morte. Amém. Se alguém deseja adquirir esse livro, ainda temos um 7 ou 8. E ao preço de R$15. O Senhor esteja convosco.
2: Ele está no meio de nós.
0: Abençoe-vos o Deus da vida, a Trindade Santa, o Deus que é Pai, Filho e Espírito Santo. Amém. Amém. Tenhamos uma boa noite, para quem for uma boa quermesse. Vamos em paz e o Senhor nos acompanhe. Graças a Deus. Amém.

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2: Dia 2 de maio, sábado. O Evangelho de hoje é de